0: sei lá, pô, namorado, da namoradora, talvez se fosse, sei lá, coisa que não tem nada nem
1: fim. E nenhum
0: deixa que todos os espaços do mundo. Meu pai e minha mãe estivessem tirando a vaga de algum cachorro, não sei o que. A gente deu ele pra você,
2: na verdade,
1: como já disse. Mas eu descobri isso 10 anos depois.
2: Se o papai não era um menino, ficou.